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2: 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E a recente aprovação da nova lei de combate à disseminação de informações falsas na Guiné-Bissau abriu um intenso debate público sobre os limites entre o combate à desinformação e a salvaguarda da liberdade de expressão. 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
2: E a recente aprovação da nova lei de combate à disseminação de informações falsas na Guiné-Bissau abriu um intenso debate público sobre os limites entre o combate à desinformação e a salvaguarda da liberdade de expressão. 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
1: Está na companhia do Serviço de Língua Portuguesa de Canal África, a perspectiva africana que transmite a partir dos seus estúdios centrais de Auckland Park, cidade de Johannesburg, África do Sul. Eu sei que está nos acompanhando através do www.channelafrica.co.za ou então o nosso e o vosso canal favorito da Dance TV 802. Prezados ouvintes, sejam todos bem-vindos ao Ritmos e Cultura. Mas antes, viremos os microfones para atualidades políticas do Serviço de Língua Portuguesa de Canal África.
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1: Saudações mais uma vez. Pelo menos 142.298 eleitores estão inscritos para eleições presidenciais de 19 de julho em São Tomé e Príncipe, um crescimento de quase 19 mil novos inscritores face a 2022, segundo dados provisórios divulgados este sábado pela Comissão Eleitoral Nacional, CNE. Segundo um editorial do Tribunal Constitucional datado 5 de junho, deram entrada a esta instituição 6 candidaturas para as eleições de 19 de julho, nomeadamente do político e empresário Domingos Monteiro, do ex-primeiro-ministro Jorge Bom Jesus, o líder parlamentar do ADI Nito de Abreu, o atual presidente São Tomense Carlos Villanova e o jurista Mickey João Bonfim e Eugênio Taini. As autoridades moçambicanas anunciaram que começou este sábado o repatriamento de quase 170 cidadãos nacionais que estão em centros temporários após serem vítimas de ataques xenófobos na África do Sul, elevando para mais de 700 o número de já repatriados. Com estes 169 adicionais, os 545 que chegaram ao país na terça-feira, sobe para 714 o número de cidadãos moçambicanos já repatriados na sequência de ataques xenófobos na vizinha África do Sul. O Alto Comissariado das Nações Unidas para os Refugiados, ACNUR, alertou este sábado para os milhares, dizia para as milhares de pessoas expostas a um grave perigo no leste do Sudão do Sul, devido à insegurança, ao aumento das deslocações de população. O país enfrenta também as consequências de guerra em curso no vizinho Sudão, com mais de 1,3 milhões de pessoas a atravessarem a fronteira desde abril de 2023, incluindo repatriados, refugiados e requerentes de asilo. As autoridades da República Democrática do Congo elevaram para 452 o número de casos confirmados da epidemia de Ebola, incluindo 82 mortes, e alertaram para uma transmissão comunitária rápida e contínua. Embora tenha sido detectado na província congolesa de Ituri, na fronteira com Uganda, o Sudão do Sul, a epidemia expandiu-se para as províncias orientais vizinhas de Kivu do Norte e Kivu do Sul, bem como para os territórios ugandês, onde foram registrados até agora 19 casos de contágio, incluindo 2 mortes. E, por fim, o Irã condenou os ataques aéreos dos Estados Unidos contra radares e instalações de vigilância costeira do Golfo Pérsico, classificando-os como uma violação flagrante do cessar-fogo. A Guarda Revolucionária do Irã anunciou neste sábado que tinham atacado bases inimigas na região após ataques aéreos nos Estados Unidos contra instalações de radar no Irã. Ponto final à página das atualidades políticas do Serviço de Língua Portuguesa de Canal África.
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Ora, calorosas saudações, fiéis ouvintes do Ritmos e Cultura, a Vossa Excelência da música africana e lusófona, o inconfundível, o poderoso, o gostosão, o tudo menos nada, Jacob Wakamani Wakanti. Ntimani está na casa! Senhoras e senhores, ladies and gentlemen, sem mais nem menos, vamos então dar o pontapé de saída com as melhores músicas, as melhores novidades, sempre na perspectiva africana.

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1: O facto é que precisamos de integrar a ação climática, mas a diferentes níveis. Está a falar dos currículos, do que está presente no nosso currículo e de como está inserido no sistema educativo do país. Mesmo a níveis mais elevados, a integração é fundamental, porque mesmo quando olhamos para os chamados servidores públicos, que deveriam apoiar a nação e assim por diante, eles também precisam de ser educados sobre como o clima está ligado aos seus trabalhos e não encarar de uma perspectiva externa. E penso que isso me liga ao que aprendi na escola de gestão sobre formação de liderança. O mundo em que vivemos foi apelidado de VOCA, certo? Volátil, incerto, ambíguo. E o nosso futuro é, não sabe o que o amanhã nos reserva, e precisamos de ser ágeis na forma como encaramos as coisas. Portanto, sim, é importante incorporar o clima nos currículos, porque as repercussões das alterações climáticas já se fazem sentir hoje.
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Hoje, em linha com uma das grandezas da música africana e lusófona, lá mesmo, sim, em Lisboa, com o grupo MG Bafatá, os mensageiros da sociedade guinense.

0: noite, África, boa noite a todos os ouvintes desse grandíssimo programa. As nossas saudações aqui de Lisboa, diretamente de Guiné-Bissau para o mundo.
1: De Guiné-Bissau para o mundo. E aí está, muito grato. E temos em linha o grande Master P, pois não?
0: Sim, sim, sim, sim. É o Master P, um dos elementos do grupo MSG Bafatá. MSG, Mensageiro Sociedade Guineense. Sim, é o mesmo.
1: Pois bem, antes mesmo de irmos em diante, vamos lá começar do nome Mensageiros da Sociedade Guineense. De onde é que veio?
0: Bom, esse nome veio mais na altura da fundação do nosso grupo. Tínhamos um rádio pirata, que é criado por um dos elementos do grupo, que é o Mustafa. Então, na altura, tinha aquele conflito político-militar na altura, na Guiné. E então as pessoas foram para o interior. E nós somos de Bafatá. Bafatá, que é uma das cidades da Guiné-Bissau, que é a segunda capital, segunda cidade. Cidade de Amílcar Cabral, onde nasceu o nosso imortal líder, Amílcar Cabral. Então, havia muitas pessoas que saíram, que fugiram da guerra. Então, nessa altura, a música estava a ganhar mais força. Na altura, faziam-se playback e concursos de dança. E nós criamos o grupo nessa altura. Então, com esse fenômeno de guerra, sentimos que estávamos a começar. Tínhamos essa responsabilidade de passar a mensagem de paz, de amor, de reconciliação entre os guineenses. Daí que surgiu MSG Bafatá, Mensageiro de Sociedade Guineense.
1: E aí está, fiéis ouvintes do Ritmos e Cultura. Temos agora uma breve pausa musical e vamos ao encontro dos nossos, os vossos convidados de honra, MSG Bafatá com Noterra e logo de seguida a grande banda guineense Tabanka Jazz featuring Kiyako Kiadafi de Angola com grande hit Mendigo, Ritmos e Cultura. Com Jacob Tivane, Massingitan, ha! Não falha nada.
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0: Eu avisei que das 20 às 21 horas, no Ritmos e Cultura, com Jacob Wakantimani, o embaixador da música africana e lusófona, é sempre uma vibe. Ainda em linha com o nosso convidado de honra, que está atualmente em Lisboa, Portugal. Pois bem, Massapi, vamos lá. Do vosso primeiro álbum para cá, quais têm sido os vossos projetos mais recentes?
1: Bom, desde que gravamos o disco, tivemos a fazer promoção, tivemos cá na televisão e a fazer entrevistas e também fomos para Guiné, para a nossa cidade, que é a cidade de Bafatá, a fazer a apresentação, porque nós somos de lá, começamos lá e tudo que somos hoje é graças a Deus e à cidade de Bafatá.

0: região de Bafatá Leste em geral. Portanto, nós representamos essas pessoas e sentimos a responsabilidade de ir fazer a apresentação aí pela primeira vez ao público com o disco. E foi um sucesso, graças a Deus. É a primeira vez a realizar-se um evento, um concerto no estádio de um artista. Foi pela primeira vez e, graças a Deus, correu tudo bem. E daí para cá decidimos voltar de novo, gravar o segundo disco, que é o Silô, que já tem algumas músicas já disponíveis no YouTube. Esta música mesmo, Silô, do álbum, que é um álbum em que decidimos fazer músicas mais tradicionais, mais tipicamente nacional de Guiné-Bissau. Portanto, já estamos em andamento na gravação. Depois dessa gravação, pretendemos ir fazer uma apresentação ao público em Bissau, se Deus quiser, num dos estádios aí, se tudo correr bem. E também vamos continuar aqui a gravar os vídeos aqui em Portugal e para depois ir fazer a apresentação, dessa vez já em Bissau.
1: E vamos lá falar deste novo trabalho, o Slow. Com quem colaboraram e quantas faixas, tudo mais?
0: Bom, esse álbum Silô, iniciamos a gravação na Guiné, na nossa cidade mesmo, em Bafatá. É uma coisa que é inédita também, porque essa foi sempre a nossa luta, afirmar a nível local, porque o desenvolvimento de um país não tem que centralizar só no capital, tá a ver? Portanto, nós sempre lutamos a nível da música a afirmar as regiões. Então, nesse caso, graças a Deus, hoje os músicos que estão a sair das regiões da Guiné estão a fazer muito sucesso e isso nos orgulha bastante. Portanto, decidimos iniciar a gravação aí com um produtor muito jovem, de menos de 30 anos, quem foi que gravou esse tema, Silô, que está sendo um sucesso, graças a Deus, para já. E então decidimos concluir a segunda parte de gravação aqui em Portugal para podermos fazer alguns vídeos e recarregar a bateria, sabe, para o concerto da apresentação em Bissau, se Deus quiser, e iniciar um turnê a nível de costa ocidental da África. Vamos começar por Senegal, Gâmbia e por aí fora, e depois, quem sabe, um dia na África do Sul.
1: Que assim seja.
0: Podemos passar aí para fazer concertos aí, inshallah. Yeah.

0: são histórias. Sendo um guineense na diáspora, ou seja, vivendo em Portugal, qual diria tem sido os maiores desafios para um cantor guineense residente em Portugal?
1: O maior desafio é afirmar-se aqui, porque o mercado aqui, o mercado lusófono, para os guineenses, a nível de promoção, a nível de visibilidade, estamos um pouco atrás, comparando com outros países lusófonos, por exemplo, Cabo Verde, Angola. Quando tu apresentares para uma pessoa que é esse cantor aqui, ou lhe for apresentar para uma pessoa, a primeira coisa que essa pessoa lhe pergunta, qual é o estilo de música que tu fazes? Daí que, ao dizer o estilo, essa pessoa, muitas das vezes, pela experiência que eu tive aqui, muitas das vezes vem pela cabeça dessa pessoa o kuduro ou a kizomba. Então, daí que sentimos mais responsabilidade, nesse caso, de poder nos afirmar com a nossa música, com aquilo que é a identidade da música da Guiné-Bissau, porque Guiné-Bissau tem uma cultura muito, muito, muito rica, uma diversidade cultural invejável. E daí que sentimos que esse segundo álbum, Silo, temos que gravar músicas mais tipicamente. Para uma pessoa que já assistiu o vídeo de Silo no YouTube, dá para ver aquilo que é a essência do segundo álbum, Silo, que queremos apresentar e afirmar-se aqui a nível de mercado lusófono, nesse caso Portugal, e a nível da Europa.

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1: Ainda estão aí? Um, dois, ainda estão aí? São agora 20 horas e 46 minutos aqui na terra do Mandela, a terra da Vossa Excelência, das vibrações africanas e sempre na perspectiva africana. Depois desta belíssima viagem até as Terras Lusas, precisamente em Portugal, vamos agora voltar às raízes. Isso mesmo, aqui mesmo. Por que não dar um pulo até Moçambique? Ao encontro de quem? Do Mauro, Flo e Bander. Não tem hora. E por que mais? Já está na hora, pá.
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Todo Gucci, toda Mercer. O embaixador prometeu novidades e cumpriu com a sua palavra. A ficar para trás é o Keinaldo e Tamires Moyane com Toda Gucci, pá. Ai, ai, ai, ai, ai, ai, ai, ai, ai. Agora sim, fiéis ouvintes, felizmente, infelizmente, chegamos ao fim de mais uma edição deste que é o melhor programa em África e no mundo lusófono. Com promessa de um novo encontro, já para o próximo sábado, das 20 às 21 horas, aqui no Canal África, a perspectiva africana. Aquele abraço e aquele beijo do embaixador. Até lá.